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Bom, agora são 8 horas, 10 minutinhos, informou a doutora Amália Fernandes, a médica que alivia sua dor. Bom dia, bom dia! 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A partir de agora, no dial do seu rádio, com 160 minutos de muita música e muita comunicação, DJ Alex e eu vamos ficar em tua companhia até às 11 horas com mais um programa Show da Capivara FM. Bom dia, cidade!

0: E para participar do nosso programa, o ouvinte vai interagir com a gente através do nosso telefone WhatsApp 83 999 32 93 61, e pelo Facebook, o oficial desta emissora, Capivara Uiraúna. Hoje é domingo, dia 12 de julho de 2026. Foram transcorridos 192 dias do ano, faltando apenas 173 dias para o seu término. Santo do dia, São João Gualberto.
1: Uma frase para sua reflexão.
0: Nas dificuldades da vida, descobrimos a nossa força interior.
2: É o X

Agora são 8 horas 13 minutinhos na minha querida cidade de Uiraúna. Informou a doutora Amália Fernandes, a médica que alivia sua dor. Pois é, vamos iniciar agora o programa Show da Capivara FM. Já abraçando a todos vocês que estão de rádio ligado, ouvido colado aqui na Capivara FM. Eu quero abraçar o meu amigo Gervásio Fernandes, lá em Brasília, no Distrito Federal. Abraçar também seu Didi. Alô, seu Didi aí no Distrito Federal. Adamilton Rocha, Márcio Pinto, Francisco Pinto, a todos vocês aí da família, a Dalivan, né? Dalivan com certeza tá lá. Rádio ligado, ouvido colado aqui na Capivara FM, curtindo o nosso programa. Alô, Chagas, aquele bom dia, muito obrigado pelo carinho e pela audiência. Abraçando também a todos vocês em São Paulo. Alô, você aí em São Paulo, rádio ligado, ouvido colado aqui na Capivara FM. Aquele abraço, muito obrigado pelo carinho da audiência. Abraçar também você que está lá no Rio de Janeiro, lá na cidade maravilhosa. Aquele abraço, muito obrigado pelo carinho, pela companhia e pela audiência. Abraçando também a todos vocês no estado do Pernambuco. Alô, Ide, lá no estado do Maranhão, mais precisamente na capital, São Luís. Abraçando também o meu amigo Gil de Anchieta de Odel, lá em Teresina, no estado do Piauí. Alô, Gil, aquele abraço, muito obrigado pelo carinho, pela companhia e pela audiência. Abraçar também aí de Antônio Moreira, lá no estado do Maranhão, lá na cidade de Timon, né? Alô, você aí, aquele abraço, muito obrigado pelo carinho, pela companhia e pela audiência. Abraçar também ao nosso amigo Fred Jane, lá na cidade de Luiz Gomes, no vizinho estado do Rio Grande do Norte. E aí já eu abraço a todos vocês aí do vizinho estado do Rio Grande do Norte. Você que está em Luiz Gomes, em Pau dos Ferros, no Paraná, lá na capital, em Natal, a todos vocês aí no vizinho estado do Rio Grande do Norte, aquele abraço, muito obrigado pelo carinho, pela audiência. Abraçando também você aí no estado do Ceará, bem pertinho da gente aqui. Pois é, antes era vizinho, né? Hoje é quase vizinho, porque a nossa querida cidade de Poço Dantas e a cidade de Joca Claudina, desde que passaram a categoria de cidade, com certeza foram elas que assumiram a divisa com o estado do Ceará. Portanto, a todos vocês que estão de rádio ligado, ouvido colado, aqui na cidade de Uiraúna, no centro, nos bairros, onde você estiver, aquele abraço. Vocês que estão lá na zona rural do município, muito obrigado pelo carinho, pela companhia, pela audiência do programa mais ouvido da Paraíba. Abraçando realmente a todos, eu já começo com a primeira rodada musical no programa mais ouvido da Paraíba, programa Show da Capivara FM

São 8 horas mais 30 minutinhos na minha querida cidade de Uiraúna. Você curtiu aí a primeira rodada musical aqui do nosso programa. Lá em cima, Daniel cantou pra gente do outro lado do rádio. Depois, César Menotti Fabiano, Ciumenta. É, essa música dizem aqui que é lançamento, né? Pois bem, e você curtiu também Bruno e Marrone, Dormir na Praça, e fechando o bloco musical, Eduardo Costa cantou pra gente Acabou o Amor. Agora são 8 horas mais 31 minutos na minha querida cidade de Uiraúna. Gente, eu acabei de receber um Pix no valor de R$100 do Dr. Gil Fernandes Júnior. Ele que é cirurgião dentista, trabalha lá na cidade de Juazeiro do Norte, lá no estado do Ceará. Ele é filho do nosso amigo Gil Pneus e neto de Odel. Quem não conheceu o Odel, né? Gil Pneus também é muito conhecido aqui na cidade de Uiraúna. Portanto, a partir de agora, tá liberado os telefones. Nós vamos anotar com certeza o seu nome para participar do sorteio que nós iremos realizar no finalzinho do programa.

0: É só dizendo que é um patrocínio todo especial do Dr. Gil Fernandes Júnior, cirurgião dentista lá na cidade de Juazeiro, no estado do Ceará, Juazeiro do Norte. Ele mandar aqui para ele um abraço e desde já agradecer pelo patrocínio. Com certeza quem ganhar também vai agradecer, evidentemente, e dizendo que realmente ele é filho de Gil Pneus e neto de Otel. Nossos parentes. Somos quixaba ainda. 8:30... Eu sou do centro, né? 8:33 na minha querida cidade de Uiraúna. A partir de agora você liga, participa e vai ganhar com certeza R$100 patrocínio, eu repito, do Dr. Gil Fernandes Júnior, filho de Gil Pneu. Ele que é cirurgião dentista lá na cidade de Juazeiro do Norte, na região centro-sul cearense. Aquele abraço, muito obrigado pelo carinho, pelo patrocínio, muito obrigado pela audiência. Gil já disse aqui, né? Eu já estou curtindo o seu programa, já estou ouvindo aqui em Teresina, no estado do Piauí. Juscelino já ligou? Vamos a ele, viu, DJ, que está aí já no telefone. Eu vou a você, Juscelino, que está no telefone. Alô, bom dia!
1: Muito bom dia, Jota Batista. A voz é inconfundível.
0: Beleza.
1: É essa ou não?
0: Com certeza. Você é o Juscelino Fernandes, voz inconfundível na radiofonia paraibana.
1: Pois é, bom dia para você, o DJ, todos os seus ouvintes. Um abraço bem especial e um domingo bem feliz para Gil Júnior. Gil, rapaz, eu costumo chamar Gil Pneu, não sei se eu posso chamar.
0: Pode. Eu chamo? Pode chamar. Você já chamou.
1: Já chamou. Então, Gil Pneu, é difícil acostumar com outro nome. Um abraço para Gil, dona Elvinha, essa família maravilhosa aí, que a gente teve o prazer de passar 2 dias lá com esse pessoal. Tocamos um forrozinho, bem gostoso. Gil cantou um bregazinha daquele bem gostoso também. Então foi muito bom, uma viagem super legal. E foi uma viagem inesquecível. Nós vamos voltar de novo, viu?
0: Se Deus quiser.
1: Vamos voltar de
0: logo,
1: novo.
0: Logo.
1: E participar desse sorteio aí, desejar aquele que ganhar, que tiver a sorte, que sejam bem proveitosos esses R$100. Do lado pelo meu amigo Gil Júnior, meu querido. Então, Jota, sem mais delonga, as músicas do programa todinho ofereço aos ouvintes e desejar um feliz e abençoado domingo, tá bom?
0: Beleza, okay? Pura. Beleza. Tchau, tchau. Esse é o Juscelino Fernandes. Primeiro nome da lista, viu, Juscelino? Se você realmente for sorteado, o seu número é 1. Bom, agora são 8:36 na minha querida cidade de Uiraúna. Podem mandar áudio, pode mandar por escrito, texto, pode ligar. O telefone é esse, 999329361. E aí você vai concorrer a R$100 desse grande cirurgião dentista que trabalha lá na cidade de Juazeiro do Norte, no estado do Ceará, o nosso amigo Gil Fernandes Júnior, doutor Gil Fernandes Júnior.

Júnior, grande cirurgião dentista lá no estado do Ceará, mais precisamente na região centro-sul cearense, na cidade de Juazeiro. Agora são 8 horas 37 minutos na minha querida cidade de Uraúna. 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Manda um alô aqui para o doutor Benício Dutra, lá na capital de todos os paraibanos, na terra em que o sol nasce primeiro, lá em João Pessoa. Mandar também um alô para a Vândia Pergentino Mendes, lá na cidade de Feira de Santana, no estado da Bahia. Alô, Monique, aí em Feira de Santana, aquele abraço. Muito obrigado pelo carinho e pela audiência. Mandando um alô também para Luciana Marques, grande empresária dos produtos Bendito Bem, ela que reside lá na capital de todos os paraibanos, em João Pessoa. Abraçando também a você que nos escuta aí na cidade de Campina Grande. Mandar um alô aí para todos vocês aí na cidade de Campina Grande. 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

0: 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Agora eu vou a você que está no telefone. Alô, bom dia! Alô, bom dia!
1: Alô?
0: Alô, com quem eu falo?
1: Bom dia, Batista. É com o Aron, aqui do Cristo Rei.
0: Aron, lá do Cristo Rei, aqui na cidade de Uiraúna.
1: Isso.
0: Aron de quem, é?
1: Luiz Duarte da Costa.
0: Aron Luiz Duarte da Costa. Tá, beleza.
1: Batista, quero pedir uma música.
0: Qual é a música?
1: Eu não sei o nome dela, mas é com Santana. Santana, o cantador, é. Eu acho que é Se Tu Quiser, o nome da música.
0: Se Tu Quiser?
1: Isso.
0: Se Tu Quiser com... Com quem?
1: Com Santana.
0: Luan Santana.
1: Não, com Santana.
0: Ah, só com Santana.
1: Isso.
0: Tá, beleza. Obrigado pela sua participação, pelo carinho e pela audiência. Esse é o Aron, né? É, gente muito boa. 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Eu vou a você que está no telefone. Alô, bom dia. Baixa o rádio, não é baixar o rádio, é ligar o volume do rádio. Alô, com quem eu falo?
2: Alô?
0: Alô?
2: É com Lourinha Quirino.
0: Ah, Lourinha Quirino.
2: Lourinha Quirino, de São José.
0: Isso. Lourinha Quirino, no bairro São José.
2: Bairro São José.
0: Beleza,
2: pura. Eu quero ouvir a música de Luiz Gonzaga, daquelas bem apaixonadas.
0: E tem também? Então vamos lá. Quer, somente?
2: Luiz Gonzaga tem.
0: Tem, claro. Eu tô brincando. Tchau, tchau. Muito obrigado pela sua participação, pelo carinho e pela audiência. Essa é a Lourinha.
2: Bota meu nome no sorteio aí.
0: Já coloquei, já tá. Chegou aqui, a gente bota logo no sorteio, tá certo? Tchau, tchau. Muito obrigado pela participação. 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

0: 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E eu vou a você que está no telefone. Alô, bom dia!
1: Bom dia!
0: Com quem eu falo?
1: O Maria!
0: Maria da, do distrito de Fazenda Nova, lá é, no município de Joca Claudino, é isso?
1: É!
0: Fazenda Nova, Joca Claudino. Beleza, Maria, já coloquei seu nome aqui. Você vai concorrer a R$100, uma oferta toda especial do Dr. Gil Fernandes Júnior, ele que é cirurgião dentista lá na cidade de Juazeiro, no estado do Ceará, tá bom?
1: Tá certo.
0: Vai pedir música?
1: Amado Batista.
0: Amado Batista, qualquer música de Amado Batista, é, é isso? Vai oferecer?
1: Pra você, sua esposa.
0: Muito obrigado.
1: Zefinha e Val.
0: Hã?
1: E pra todo mundo que tá assistindo.
0: Beleza, pura, no Brasil inteiro tem rádio ligado aqui no programa Show da Capivara FM, que é feito para um Brasil de audiência. Portanto, Maria, muito obrigado pela sua participação, pelo carinho e pela audiência de todos vocês aí na vizinha cidade de Joca Claudino, aqui na região polarizada pelo município de Uiraúna. 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Agora são 8 horas e 50 minutos. Você quer participar? Mande o seu áudio. Mande a sua, o seu textozinho, todos pelo WhatsApp. Ou então você pode ligar também pelo WhatsApp, que não vai custar nada a sua ligação. E aí você vai concorrer, eu digo, vai concorrer a R$100. Oferta toda especial do nosso amigo e doutor cirurgião dentista, doutor Gil Fernandes Júnior. Ele trabalha lá em Juazeiro, no vizinho estado do Rio Grande, melhor, no vizinho estado do estado do Ceará. Ele é filho de Gil Pneu e neto de Odel. Portanto, é daqui de Uiraúna, mas é um cirurgião de mão cheia. Você vai e vai ser muito bem cuidado. Mas aqui você vai participar e vai ganhar R$100. E você liga, participa, pede a sua música, oferece realmente a quem você mais gosta. Já tem áudio aí, DJ, preparado? Pois vamos de música.

0: Agora são 9:06. Na minha querida cidade de Uiraúna, você curtiu aí mais uma rodada musical aqui no nosso programa. Lá em cima você curtiu essa grande homenagem ao nosso amigo Gil Pneus, cujo nome da música Gil Pneus. Não poderia ser diferente, já que é uma homenagem a Gil Pneus. Depois você curtiu com Santana, O Cantador, música de 2002, atendendo o pedido musical de Erron, né, aqui no centro da cidade, Se Tu Quiser. Depois você curtiu também com Luiz Gonzaga, essa música lá de 1960, há 66 anos atrás, Amor da Minha Vida. E aí, atendendo o pedido musical da nossa amiga Lourinha Gonzaga, lá no bairro São José. E fechando o bloco musical, você curtiu com Amado Batista, Desligue a Luz e o Telefone, atendendo ao pedido musical de Maria, lá no distrito de Fazenda Nova, lá no município de Joca Claudina, aqui na região polarizada pelo município de Uiraúna. Todos vocês aí, o nosso abraço, muito obrigado pelo carinho e pela audiência. Agora são 9:07.
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0: Escândalo das apostas. CBF suspende 7 jogadores por suspeita de manipulação de resultado em jogo. São 9:08 na cidade.

di Dewey Round. Olha, sete jogadores do Esporte Clube Jaraguá foram suspensos preventivamente por 30 dias após suspeitas de manipulação de resultados na goleada por 8-1 sofrida para o Juventus de Jaraguá do Sul pela 13ª rodada da Série B do Campeonato Catarinense. A suspensão foi solicitada pela Procuradoria do Tribunal de Justiça Desportiva de Santa Catarina, TJDSC, após a unidade de após a unidade de integridade do futebol brasileiro ligada

ligada à CBF encaminhar um relatório elaborado pela empresa exportada Agir, apontando evidências claras e contundentes de possíveis irregularidades envolvendo apostas esportivas. Segundo o documento, houve um volume incomum de apostas, indicando que o Sport Clube Jaraguá perderia pelo menos 7 gols e que a partida terminaria com 8 ou mais gols marcados. As movimentações consideradas suspeitas começaram ainda durante o jogo, quando o placar era de 4 a 0. A exportada informou que 90% do volume de apostas sobre simples no mercado de handicap foi direcionada para uma vitória do Juventude por 6 ou mais gols. Já no mercado de total de gols, 92% das apostas se concentraram na possibilidade da partida terminar com pelo menos 7 gols. O relatório também descarta lances específicos, como um pênalti cometido por Eduardo Vinícius Alves Pimentel e falhas defensivas atribuídas a Jonatas da Silva Santos, Jessé Aleph Lima dos Santos e Bernardo D'Agostin Begoglio, nos gols que ampliaram o placar para 7 a 1 e 8 a 1. Além deles, também foram suspensos André Glei Borges Braga, Emerson Teofano da Costa e Wendel Silva Teixeira. Segundo o relatório, os três já haviam aparecido em investigações relacionadas a partidas suspeitas entre 2022 e 2024 por outros clubes. O caso será analisado com propriedade pelo TJSC. Paralelamente, o ofício da UIFB também foi encaminhado sob sigilo aos Ministérios Públicos de Santa Catarina e à Polícia Federal. Em nota oficial, o Sport Clube Jaraguá afirmou que repudia qualquer prática relacionada à manipulação de resultados e garantiu que irá colocar integralmente com as investigações. O clube declarou que a integridade é inegociável e reforço que não compactua com fraudes esportivas ou apostas ilícitas.

0: Eu irá o tempo apresenta-se bom, céu claro, visibilidade boa em todas as direções, temperatura em elevação, segundo o Climatempo para hoje, a mínima seria de 20 e a máxima deverá chegar aí à marca dos 33 graus. Neste momento aqui na cidade de Uiraúna, os termômetros assinalam 22 graus.
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0: Olha, confira as principais datas do calendário eleitoral. Quem traz essa informação em primeiríssima mão é Luzimar Queiroga, do Clique 83.
1: O primeiro turno das eleições gerais está marcado para o dia 4 de outubro. Faltando menos de 3 meses para o pleito, eleitores e candidatos devem observar diversas regras previstas na Lei 9.504 de 1997, conhecida como Lei das Eleições, e nas resoluções aprovadas pelo Tribunal Superior Eleitoral, TSE. A partir das próximas semanas, as principais datas já começam a mobilizar eleitores, candidatos e partidos. As convenções partidárias estão autorizadas a partir do dia 20 de julho até 5 de agosto. Após serem chanceladas pelas legendas, as candidaturas devem ser registradas na Justiça Eleitoral até 15 de agosto. A propaganda eleitoral nas ruas vai começar no dia 16 de agosto. Os candidatos poderão participar de carreatas e passeatas entre as 8 horas e as 22 horas. As mobilizações devem manter distância mínima de 200 metros das sedes dos poderes executivo e legislativo, além de tribunais, quartéis militares, hospitais, escolas e igrejas. Os comícios podem ser realizados entre as 8 horas e a meia-noite. Os anúncios pagos na imprensa escrita e internet também estarão liberados a partir desta data. A propaganda eleitoral gratuita no rádio e televisão será permitida entre 28 de agosto e 1º de outubro. O primeiro turno será realizado no dia 4 de outubro, quando serão eleitos deputados federais, estaduais, distritais, governadores, senadores e o presidente da República. O segundo turno está marcado para o dia 25 e pode ocorrer na disputa para os cargos de governador e presidente. Os eleitores voltarão às urnas se nenhum dos candidatos obtiver mais de 50% dos votos válidos, excluindo brancos e nulos no primeiro turno. Das redação do portal Clique 83 para o programa Show da Capivara, falou o repórter Luzimar Queiroga.
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1: Agora são, nove horas, mais 30 minutinhos na minha querida cidade de Uiraúna. E você curtiu lá em cima Chitãozinho e Chororó, Evidências. Depois, para fechar o bloco musical, Roberto Carlos cantou pra gente Emoções. Agora são 9h30, informou a doutora Amália Fernandes, a médica que alivia sua dor. Tem ligação aí? Eu vou a você que está no telefone. Alô, bom dia.
2: Alô.
1: Alô, com quem eu falo?
2: Sofia.
1: Peraí, diga seu nome bem direitinho aí para ver se eu entendo. Vai lá.
2: Josiele. Sofia.
1: Sofia.
2: Barros.
1: Barros.
2: Duarte.
1: Barros Duarte. Duarte. Pronto, já coloquei, viu? Beleza.
2: Tchau.
1: Tchau, muito obrigado pela sua participação, pelo carinho. Agora eu vou a você que está com o telefone. Alô, bom dia.
3: Bom dia.
1: Baixa teu rádio, baixa o volume do teu rádio. Baixa um pouquinho. Aí, com quem eu falo?
3: Maria Catarina Daniel.
1: Catarina Daniel. Ok, já coloquei seu nome, viu? Vai pedir música?
3: Tá. Obrigado.
1: Tchau, muito obrigado pela sua participação, pelo carinho, pela audiência. Todos vocês aí, aquele abraço, muito obrigado pelo carinho. Jackson Queiroga, dando sinal positivo, tá ouvindo aí o nosso programa. Mas eu vou a você que tá no telefone. Alô, bom dia.
3: Bom dia.
1: Baixe o teu rádio, o volume do teu rádio, por favor. Alô, com quem eu falo?
3: Bom dia.
1: Bom dia, com quem eu falo?
3: Antônia, sim. Antônia Sebastiana Daniel.
1: Antônia Sebastiana? Sebastiana Daniel. Coloquei seu nome, tá bom?
3: Tá bom.
1: Tchau, muito obrigado pela sua participação. Mandar um alô aqui para Jackson Queiroga. Jackson, ele mora em João Pessoa, se eu não estou enganado. Mas eu vou a você que está no telefone. Alô, bom dia. Alô, bom dia.
4: Bom dia.
1: Eu falo com quem?

0: Com Márcia de Suzete.
1: Márcia de Suzete foi a ganhadora da semana passada, a filha dela.
0: Qual é a minha menina, Giovana?
1: Giovana Kelly. Márcia de Suzete. Márcia, coloquei já seu nome, viu?
0: Certo. Toca uma música aí, Bruna Carla.
1: Tá bom. Ela mora no Retiro, aqui na cidade.
0: Ei, Jota.
1: Oi.
0: Eu posso botar o nome do meu esposo?
1: Não, ele vai ter que ligar, tá bom?
0: Ele tem que ligar, né?
1: É, tem que ligar.
0: Tá certo.
1: Tchau, tchau. Muito obrigado pela sua participação. Um abraço mais uma vez aqui a Jackson Queiroga. Se eu não me engano, ele mora na cidade de Pau dos Ferros, no vizinho estado do Rio Grande do Norte. Aqui tem mais uma ligação perdida, mas aqui diz o texto. Bom dia, João Batista, quero registrar o aniversário do meu neto, José Aécio Fernandes Neto, Aécinho, ocorrido no dia 10 deste mês. Completou 18 anos. Ele é filho de Juliano Fernandes e Andréia Carla Fernandes. Quero também que participar do sorteio de hoje no programa. Ok, quem colocou aqui foi a Auxiliadora dos Correios. Alô, Auxiliadora, um grande abraço, um abraço também para a Salete, para a Fafá, todos vocês aí. Muito obrigado pelo carinho e pela audiência. O nome dele é José Aécio Fernandes. Vou botar o nome de auxiliadora, porque foi ela que colocou. Ah, mas eu boto os dois. Aécio, eu coloco os dois em evidência. Aécio Fernandes. Pronto. Auxiliador e Aécio Fernandes. Tem ligação, DJ? Aqui nós temos... Quero também que ele participe do sorteio. Tá bom. Então já coloquei aqui. Agora vamos a mensagem. Vamos ao áudio.
2: Bom dia, Batista.
1: Bom dia.
2: Ferreira.
1: Quem?
2: Bota meu nome no sorteio.

0: Dona Severina aí, o nosso bom dia, muito obrigado, coloquei seu nome, vamos ao áudio.
1: Oi, Jotinho, bom dia.
0: Bom dia, gente boa.
1: Eu não sintonizo a rádio Capivara.
0: Oi,
1: Jotinho, bom dia. Eu não sintonizo a rádio Capivara, que nem eu falei pra ti, porque o rádio daqui de casa não sintoniza a rádio Capivara, criatura. Só sintoniza bem a mais FM.
0: O rádio dela é de Júpiter, carta marcada, né? Ok, que lindo aí, como é? Como é o nome dela aí que eu quero me referir a ela aqui? É, deixa eu ver se eu acho aqui. Bom, agora vou a você que tá no telefone. Alô, bom dia.
2: Bom dia.
0: Com quem eu falo?
2: Giovana Kelly.
0: Giovana Kelly. Foi a ganhadora da semana
2: Feliz
0: passada.
2: Março.
0: Giovana Kelly, coloquei seu nome no sorteio. Tá certo?
2: Isso.
0: Ok, muito obrigado pela sua participação.
2: Toca a música aí de Colo.
0: Música de Colo de Menina. Ela pediu. Avô, você que tá no telefone, alô, bom dia.
3: Bom dia, Batista.
0: Eu falo com quem?
3: Com Joseni Barros Duarte.
0: Joseni Barros Duarte, lá do Sítio Tigre, né?
3: Isso.
0: Pois não, já coloquei seu nome aqui, viu? Ok.
3: Tá bom, obrigado. Bom dia, Batista.
0: Bom dia, muito obrigado pela sua participação, pelo carinho da audiência. Tem áudio, vamos de áudio.
4: Bom dia, Batista, bom dia aí, Alex aí, eu vim da Capivara, 104, Lula, abraço aí, vou pedir aí. Zezé de Camargo, a vida por um beijo, oferecer a Nara, Dedé, Lira, Nara, a todos que estão, Érica, aí, a todos que estão na nossa Tania, João Paulo, João Mamão, Souza, aí, Girolando aí, Babá, aí, a todos que estão na Tania, Wanda, lá em, na Bahia, aí, em Feira de Santana, a todos que estão ligados aí,

0: Alzirene, João do Cabrito, a Torduda Aparecida, a todos que estão na sintonia, seu Dedé, Gervásio Fernando, e aí, Jacó, a todos que estão ligados aí na sintonia, aquele abraço, Toinho e Tiana lá em Serrinha, tudo, Dona Lima, tudo, seu Damião, a todos que estão ligados aí na sintonia, Nininho lá no Tigre, Fofa, Rosa, Cival e a todos aí. Um abraço aí, Raimundo Neto.
1: Beleza.
0: Raimundo Neto, Manuel, Corrinha e a todos que estão ligados aí na sintonia, Batista aí.
1: Ok.
0: E a todos, Márcio e a todos que estão ligados aí na sintonia. Um abraço
1: foi
0: aí,
1: vocês
0: devem ter uma boa vida para um beijo. Um abraço, estou indo para Juazeiro agora, daqui a...
1: Vai, faça uma boa viagem.
0: Horas, saindo agora aqui, um abraço aí, tá aí, um celular aí, pra minha mãe, graças a todos beleza. Que estão ligados.
1: Tá, beleza.
0: Um abraço aí a todos.
1: Pronto, se o Brasil tivesse lutado para jogar, tinha feito o gol, viu, DJ? Olha, andou bem pertinho aí. Bom, agora são 9 horas e 39 minutos na minha querida cidade de Urubu. Pois é, Lula vai à cidade de Juazeiros, de Juazeiro do Norte, no estado do Ceará, lá onde trabalha o nosso amigo, ele que é cirurgião dentista, o doutor Gil Fernandes Júnior, viu? Não vá lá na casa dele não, viu? Que ele não vai preparar almoço para você não, viu? Viu, Lula? Agora são 9 horas e 39 minutos na minha querida cidade de Uiraúna. Bom dia, Batista. Foi um prazer de conhecer pessoalmente. Ok, obrigado. Já estou na escuta do programa Show da Capivara. Bote o meu nome no sorteio. Essa é a dona Auxiliadora Vieira, lá no alto da Bela Vista, aqui na cidade de Uiraúna. Pois ela disse que foi um prazer me conhecer. O nome dela é Auxiliadora, pediu para estar no sorteio e disse mais. Moro no Alto da Bela Vista, aqui na cidade de Uiraúna. Que você tenha um ótimo domingo. E você também, viu, auxiliadora? Muito obrigado por tudo, pelo carinho e pela audiência aqui no programa mais ouvido da Paraíba. Mas tem áudio, vamos a ele.
2: Bom dia, J. Batista. Aqui é Damiana.
1: Damiana
2: de Souza Costa, estou aqui na rua Francisco Leão Veloso. Sim. E gostaria de participar do sorteio.
1: Pois não.
2: Obrigada, e passei um louvor aí, tá?
1: Beleza. Damiana de Souza Costa, ela mora na rua Francisco Leão Veloso, no centro da cidade de Uiraúna. Eu vou a você que está no telefone. Alô, bom dia.
3: Bom dia.
1: Com quem eu falo?
3: Com Ana Maria Daniel.
1: Como? Repita aí. Repita aí teu nome, por favor.
3: É Ana Maria Daniel.
1: Ana Maria Daniel. Ok, já coloquei. Mais alguma coisa?
3: Eu vou passar aqui para minha menina, Patrícia.
1: Não, manda ela ligar depois, viu?
3: Tá bom.
1: Muito obrigado pela sua participação, pelo carinho e pela audiência. Manda a sua mensagem de texto, o seu áudio. Ah, é Francisca Lino, o seu rádio tá com problema, né? Que só pega a nossa co-irmã Mais FM, a Rádio Capivara não é minha, a Rádio Capivara não pega. Interessante, né? E o resto dos rádios tudinho pega. É uma marcação danada com a gente, né, Francisco?
4: É o quê?
1: É uma marcação, né?
5: Isso é uma vergonha.
1: Isso é uma vergonha esse rádio, viu? Manda esse rádio pra mim que eu vou consertar ele vai pegar todas elas, viu? Manda pra mim. Eu vou consertar seu rádio de graça. Eu quero ver se ele não pega a Capivara FM. Agora são 9 horas e 42 minutos. Na minha querida cidade de Uiraúna, nós continuamos aqui com o programa Show da Capivara FM, neste dia de sorteio, que é o patrocínio desse grande cirurgião dentista, doutor Gilvan, o melhor, doutor Gil Fernandes, juntei tudo aqui, viu, DJ? Doutor Gil Fernandes Júnior, filho de Gil Pneu, neto de Odel Fernandes. Mas tem ligação e eu vou a você. Alô, bom dia.
3: Bom dia. Bom dia.
1: Alô, bom dia.
3: Bom dia.
1: Eu falo com quem?
3: Ana Maria da Vila da Silva.
1: Peraí. Vamos devagar. Vamos devagar que o santo é de barro. Diga o seu nome bem direitinho aí. Sem...
3: Daniel da Silva.
1: Tu entendeu, Jay? Ana Sofia Daniel da Silva. Ana, eu já, peraí, deixa eu ver aqui. Ana. É, deixa eu ver aqui. Deixa eu ver aqui. Eu já coloquei o nome de Ana aqui, não tô vendo, DJ. Ana Maria Daniano, é Ana Sofia, né? Ana Sofia Daniel da Silva. Pronto, coloquei. Ok, muito obrigado pela sua participação, pelo carinho e pela audiência. Quem quiser, pode ligar. Concorre R$100. É um patrocínio todo especial desse grande cirurgião dentista que trabalha lá na cidade de Juazeiro do Norte, no estado do Ceará, o doutor Gil Fernandes Júnior, que é filho do nosso amigo Gil Pneus e neto de Odel Fernandes, né? Odel, que por várias oportunidades foi candidato a prefeito aqui na cidade de Uiraúna. Eu vou a você que está no telefone. Alô, bom dia. Alô, bom dia.
3: Bom dia.
1: Eu falo com quem?
3: Ana Sofia.
4: Gil Fernandes Júnior, que é filho do nosso amigo.
1: Ana Sofia Daniel da Silva, já está aqui o nome, viu? Obrigado mais uma vez pela sua participação, viu? Tchau, tchau. Agora são 9h45. 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Tem algum áudio aí, DJ? Pois solta a música aí, devolve beber água, porque aqui a situação está preta.

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1: Bom, agora são 10h02. Na minha querida cidade de Uiraúna, na rodada musical, você curtiu com Bruna Carla. É, pai, eu confiarei, atendido o pedido musical de Márcia Fernandes, lá no bairro Retiro. Depois você curtiu com... Depois você curtiu com a banda Colo de Menina, a banda uiraunense. É, Se Mil Vidas Eu Tivesse. Depois você curtiu ainda Pense em Mim com Leandro e Leonardo. Essa música foi gravada em 1998. E fechando o bloco musical, Zezé de Camargo e Luciano, Dou a Vida por um Beijo, atendendo o pedido musical

0: nosso amigo Lola, mas eu vou a você que tá no telefone. Alô, bom dia!
1: Dia!
0: Com quem eu falo?
1: Você tá falando com Jailson, Jailson Ferreira, filho de Lúcia Cutia, okay. Daqui de Florianópolis.
0: Ok, você aí de Florianópolis.

0: Riemann, Well. Também ofereço para Fabiana Libéria, Francisco, seu esposo. E o meu amigo Francisco, que está lá no, trabalhando hoje lá no Colégio Estadual. Ah. E para todos que estão na escuta, né, na capivara de grande audiência. Qual é a música que está no roteiro?
1: Qual é a primeira música do roteiro aí, DJ? Mania de Você. Com quem? Com Rita Lee.
0: Ok. Eu queria oferecer para todos vocês e a todos que estão na escuta. Eu queria ouvir, especialmente, se pudesse colocar ao tema Dutra.
1: Pode ser, sim. Qual é a música?
0: Pronto, meu Deus.
1: Qualquer
0: pode colocar
1: música.
0: Qualquer um. Mas eu ofereço para a Fabiana Libéria e para todos da família e a todos que estão na escuta.
1: Beleza, tá pura. Somente?
0: Somente. Um grande abraço e muito obrigado.
1: Ok, muito obrigado pela sua participação, pelo carinho, pela audiência. Esse é o Jailson de Lúcia Cotia, direto de Florianópolis. Agora eu vou a você que tá no telefone. Alô, bom dia.
2: É Murilo
1: Rosa. Alô, bom dia. Alô, bom dia. Alô, bom dia. Caiu a ligação aqui.
3: Bom dia, Jota Batista.
1: Bom dia, com quem eu falo?
3: Clodoaldo Fernando de João Pessoa.
1: Clodoaldo Fernandes, lá da capital do estado. Coloquei seu nome aqui no sorteio, fica à vontade. Dá tempo lindo aí nas farmácias?
3: Faz tempo que eu estou tentando bater essa combinação com você, rapaz, mas
1: pois é
3: muito difícil.
1: Ontem eu ouvi você dizendo isso no programa de Geraldo Andrade, eu ouvi você falando. Mas agora você conseguiu. Caiu ali.
3: É muito mais fácil falar com o cantor Amado Batista do que com o Jota Batista em Uraúna, rapaz.
1: Tá bem difícil.
3: Mas aqui em João Pessoa, Jota Batista, o sol tá maravilhoso, lindo, bonito. Muitas gatas já estão marcando presença nas praias, marmanjos. Os ônibus super lotados. Jota Batista, eu não consigo ir nesses ônibus aos domingos, porque meu grande amigo...
1: Você não enxerga direito.
3: É pra tirar o fôlego.
1: Aí você morre, se tirar o fôlego, você morre.
3: Ah, sem comentário, Jota Batista, eu prefiro ficar em casa, porque, rapaz, as gatas ficam só de toalha, Jota Batista.
1: Sim, é o pior...
3: Deveriam os políticos colocar um projeto aqui na Assembleia Legislativa para coibir essas gatas e dentro do ônibus só de toalha, rapaz.
1: Era para tirar a toalha mesmo, né?
3: Pelo amor de Deus, é um caso sério. Eu não consigo. Uma vez eu fui dentro do ônibus, muitas gatas de toalha, sim. Aí eu peguei e usei o meu colírio para colocar nos meus olhos para me molhar, entendeu?
1: Eu entendi errado, eu entendi que você tinha usado a sua toalha para tampar os olhos para não olhar para a menina.
3: Exatamente. Eu quero abraçar aí o operador na técnica, meu amigo Alex, essa grande potência, abraçar os ouvintes da Capivara, do teu programa, que é livre de audiência todos os domingos, abraçar a nossa diretora presidente da Rádio Capivara, Benilda Santiago, abraçar você, a sua família, abraçar o povo
1: obrigado.
3: De Uraúna, o povo de Poço Dantas.
1: Isso.
3: Eu estava já com a saudade de você, rapaz, já faz aí um... Há vários domingos que eu não participo daqui
1: pois
3: de uma pessoa.
1: Eu estava sentindo rapaz. Falta. Eu dizendo, cadê Clodoaldo Fernandes? Será que o Paulinho cegou ele mesmo, rapaz?
3: Uma vez eu estava ao lado de uma gata ouvindo o teu programa, eu disse, meu bem, vou ver se eu tento uma ligação aqui para a Jota Batista, na Rádio Capivara. Ela disse, será que você consegue, meu amor? Eu digo, não sei. É muito mais fácil falar com o cantor Amado Batista do que com o Jota Batista.
1: Ah, rapaz, ainda bem que rimou.
3: Eu quero ouvir uma música aí, Jota Batista, com o Amado Batista.

0: Eu gosto muito daquela música Mulher Carinhosa, Jorge Batista. Sim. Mulher Carinhosa, tem aí, operador.
1: Alô?
0: Mulher Carinhosa, tem aí, Alex.
1: Tem na hora. Aqui tem Mulher tudo e mais alguma coisa.
0: Mulher Carinhosa, mando para minhas fãs de todo o Brasil. É. Um abraço aí para você mais uma vez. Um abraço aí para o nosso amigo Geraldo Andrade, grande figura, grande potência.
1: Isso.
0: E a política está pegando fogo em nossa Paraíba e pelo Brasil, Jorge Batista.
1: É,
0: a política está pegando fogo, está pegando fogo.
1: E a Copa do Mundo também.
0: Se aproximando aí as eleições.
1: Sim.
0: Seja candidato A, seja candidato B, que faça o melhor para nosso Paraíba. Seja candidato A, seja candidato B pelo Brasil, que faça o bem pelo nosso Brasil. Não é isso, Jorge Batista?
1: É, claro. O que importa é trabalhar.
0: Queremos que acabe mais os impostos, abaixar mais esses impostos no nosso Brasil, que está um absurdo.
1: É.
0: E pedir a Deus que acabe com essa corrupção que tem em nosso Brasil, que é uma doença, é uma chaga, J. Batista.
1: É mais difícil.
0: Pelo amor de Deus, a corrupção tem que se acabar. Só pode se acabar um dia a corrupção se Jesus descer do céu e tomar conta do nosso país.
1: Aí é
0: somente. Agora, esse acaba, viu? Porque esse não gosta de mentira, só fala a verdade e não quer nada de seu ninguém. É um homem sério, um homem limpo, um homem santo e fiel, que é o nosso Criador, o nosso poderoso Jesus Cristo.
1: Beleza pura.
0: Jota, um abraço para você, receba um abraço aí. Outro. De todo o povo aqui da capital, de todos os programas. João Pessoa, um ótimo programa. E um abraço aí para meu amigo Alex, esse grande profissional. Alex, tá faltando você só fazer um programa romântico nessa Rádio Capivara. Você tem gogó, rapaz. Você tem gogó.
1: É verdade.
0: Um abraço, Jota Batista.
1: Outro, muito obrigado pela sua participação, pelo carinho, pela audiência. Esse é o Clodoaldo Fernandes, o galã das rodoviárias. Não fui eu que disse, não. Mas eu vou a você que está no telefone. Alô, bom dia.
2: Bom dia.
1: Bom dia, eu falo com quem?
2: Murilo.
1: Com quem?
2: Murilo Juan Daniel. Murilo Daniel.
1: Eu não entendi absolutamente nada.

sería? Tchau, Murilo João Daniel, aquele abraço pelo carinho e pela audiência. Vejamos aqui, Marineide Alencar, oi. Só disse oi, Marineide Alencar. Marineide, aquele abraço, obrigado pelo carinho, pela audiência. Coloca seu nome aqui.

0: Vamos ver aqui quem é esse aqui. Bom dia, passe aí, amado Batista. Quero oferecer a todas as famílias. Cícero Sabino Filho. Vou colocar o nome dele aqui, Cícero Sabino Sabino Filho. Diz aí onde é que você tá, Cícero, pra eu ficar sabendo aqui, já coloquei o seu nome, viu? Cícero Sabino Filho, aquele abraço. Muito obrigado pelo carinho e pela audiência. Bom, vejamos aqui, vamos lá, Marinês eu já fiz. Clodoaldo Fernandes já conversou mais que o homem da cobra. Vamos nós. Maria de Lourdes Costa. Bom dia, um alô para todos que estão na escuta do programa. Programa de JB alegra nosso domingo. Ok, muito obrigado. Maria de Lourdes Costa. Maria de Lourdes Costa. Ela reside ali, bem pertinho da Igreja Matriz da Sagrada Família, aqui na cidade de Uiraúna. Jocine já foi aqui, vejamos. Aqui, Dona Maria José já foi também, né? Deixa eu ver aqui bem direitinho. Alto da Bela. Já foi. Vê se tem mais aqui. Vou mandar um abraço aqui pro maestro Blínio. Ele foi quem preparou tudo aí da música em homenagem a Gil Pneu, né? Dona Francisca ainda tá procurando a rádio lá, viu, DJ? Me encontrou. Vejamos aqui. É muita gente aqui, viu, DJ? Já um bocado já foi colocado, outros não. Aqui estou perdendo aqui. Bom, tem áudio aí, DJ? A Diana, né? Diana mandou um bom dia. Diana. Vou colocar o nome de Diana aqui. Diana. Vamos lá, Diana, manda dizer de onde você está também. Essa é uma grande amiga nossa, por sinal, uma grande parceira aqui no programa Show da Capivara FM, grande empresária de produtos saudáveis, que traz com certeza muita saúde para a nossa população. 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Bendito Bem, o bebê da saúde. Agora são 10 horas 17 minutos. Tem áudio já aí, DJ? Pois vamos de música.
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Justiça suspende festa de São João lá na cidade de Princesa Isabel até a regularização dos salários dos servidores. São 10 horas, 18 minutos. Olha, o Ministério Público da Paraíba conseguiu na justiça a concessão de tutela de urgência que determina a suspensão imediata de gastos públicos destinados à realização das festividades de São João programada para os dias 14 e 15 de julho, no município de Princesa Isabel, no sertão do estado, até que sejam regularizados os pagamentos dos salários de todos os servidores municipais e devolvidos os valores descontados.

0: dos de trabalhadores vinculados a cooperativas de saúde. A ação do Ministério Público foi ajuizada pelo promotor de justiça Rafael de Carvalho Silva Bandeira, da promotoria de Princesa Isabel. A decisão foi proferida na quinta-feira, dia 10, pela segunda vara mista da comarca integrada de Princesa Isabel e Água Branca, no âmbito de uma ação civil pública proposta pelo Ministério Público da Paraíba contra o município de Princesa Isabel e duas cooperativas. Na ação, o Ministério Público apontou a existência de graves irregularidades no pagamento dos servidores municipais. Conforme o Ministério Público da Paraíba, profissionais contratados por cooperativas tiveram descontos de aproximadamente metade dos vencimentos sob a justificativa de um recesso junino, embora continuassem exercendo normalmente suas atividades nos serviços essenciais de saúde. A ação também destaca atrasos recorrentes no pagamento dos servidores efetivos e o funcionamento do Piso Nacional da Enfermagem em desacordo com a legislação vigente.
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0: É o Iraúna, o tempo apresenta-se bom, céu claro, visibilidade boa em todas as direções, temperatura em elevação. Segundo o Climatempo, agora aqui na cidade do Iraúna, os termômetros já assinalam 26 graus.
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0: Copa terá acontecimento inédito há 36 anos nas semifinais. A reportagem é dele, Luzimar Queiroga, direto do Clique 83.
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3: Informações de qualidade para vocês é com o portal Clique 83. Após 36 anos, a Copa do Mundo terá somente seleções que já foram campeões mundiais entre as quatro melhores do torneio. França, Espanha, Inglaterra e Argentina duelam nos Estados Unidos em busca de mais um título para uma galeria restrita. Desde 1994, todas as semifinais tiveram ao menos uma seleção que ainda não havia levantado a taça. A sequência chega ao fim nesta edição, marcada pelo retorno de quatro campeões da disputa pelo título. A última vez aconteceu na Copa da Itália, em 1990. Na ocasião, a Argentina eliminou a anfitriã Itália, enquanto a Alemanha Ocidental passou pela Inglaterra. Os dois confrontos foram decididos nos pênaltis. Na final, os alemães venceram os argentinos por 1 a 0 e conquistaram o tricampeonato. Agora, França e Espanha abrem as semifinais na terça-feira, dia 14. Um dia depois, Argentina e Inglaterra retomam uma das rivalidades mais marcantes da história das Copas. Terça-feira, dia 14, França e Espanha, às 16 horas no horário de Brasília. Dallas Stadium, em Arlington, nos Estados Unidos, é o local. Quarta-feira, dia 15, Inglaterra e Argentina, às 16 horas, horário de Brasília, em Atlanta Stadium, em Atlanta, nos Estados Unidos. A final será disputada no domingo, dia 19, às 16 horas, do horário de Brasília, no New York, New Jersey Stadium. Na redação do portal Clique 83, para o programa Show da Capivara, falou o repórter Luzimar Queiroga.
2: Luzimar Queiroga.
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3: Bom, agora são 10 horas, 27 minutos, informou a doutora Amália Fernandes, a médica que alivia sua dor. Vamos de áudio.
4: Bom dia, Batista.
3: Bom dia, Nildo da
4: Bebê. Bom dia a todos que estão na escuta do seu programa, Nildo da Bebê. Queria hoje que você botasse a música com Giliad, Novo Passageira, felicitar todos os seus ouvintes.
3: Beleza.
4: Tô aqui na escuta do seu programa.
3: Beleza, já coloquei seu nome. Tem áudio? Vamos lá.
5: Bom dia para todos os ouvintes da Rádio Capivara FM, neste programa show, que é o show da Capivara. J. Batista, que é André Anacleto, estou em Campinas, no estado de São Paulo, aqui ouvindo teu programa juntamente com a minha esposa Elisete e a minha filha Samantha. Peço que você toque a música Senhorita e ofereço a todos do grupo Santarém de Padre Duarte. Bom dia para todos e para todas.
3: Ok, esse é o Andrade Anacleto, direto da cidade de Campinas, no estado de São Paulo. Alô, Andrade, aquele abraço. Muito obrigado pelo carinho e pela audiência. Um abraço também para a Samanta, para a sua esposa, a todos vocês aí na cidade de Campinas, aquele abraço. Muito obrigado pelo carinho, pela companhia, pela audiência. Vamos lá, DJ.
6: Bom dia, meu nobre amigo J. Batista. Esse domingão aqui na batalha, mas curtindo aqui, curtindo o programa Show da Capivara nesse domingão. Eu quero já mandar um alô aí para minha sogra, dona Celsa, e meu cunhado, Elcim, que está passando os dias com a mãe aí, curtindo esses 15 dias aí ao lado da rainha, né? Eu quero também mandar um alô para minha irmã Maria, meu primo e irmão Juscelino, e a todos os ouvintes aí que está sintonizado do Show da Capivara, a meu amigo Jacó, Baúna, Lola, Eudaquino, meu grande amigo Mamá, Maria Feitosa, casal 20, né? Enfim, ao bairro Mãe Augusta, lá o meu grande amigo Nilton do ABB, que cara que está sempre também acompanhando. E aqui em Brasília, meu compadre Didi, Márcio Alexandre Pinto, e a todos os ouvintes que curtem aqui o Show da Capivara. Em São Paulo, meu amigo Marconde, Gerson Filho, Laudier, os guerreiros guerreiros. A música eu quero ouvir, o J. Batista, é uma música com Roberto Carlos, Mães de Luz. E oferecer a todos aqueles que curtem o Roberto Carlos e essa música muito especial. Falou, grande.
3: Beleza.
6: Um bom domingo para você, ao Alex, que está aí no comando. E uma semana iluminada, né? Uma semana iluminada.
3: Com certeza.
6: Com muita paz, muita luz e saúde para todos. Alô?
3: Beleza.
6: Grande abraço.
3: Ok, esse é o nosso amigo Gervásio Fernandes, direto da Capital Federal, tá lá em Brasília. Rádio ligado, ouvido colado aqui na Capivara FM, que coisa boa. Muito obrigado, uma ótima semana para você e família. São 10 horas. 31 minutos na minha querida cidade de Uiraúna. Ainda tem áudio, DJ?
7: Dia, J. Batista, o JB da Rádio Capivara FM, grande locutor. Bom dia ao meu amigo DJ Alex, um homem que trabalha eficientemente aí no controle de som. Bom dia a todos os radiovintes que estão na escuta deste maravilhoso programa de todos os domingos, o programa Show da Capivara. Olha, J. Batista, hoje eu quero escutar as músicas, se for possível, coloque aí as seguintes músicas: a música Partideiro Indigesto, de Bezerra da Silva, povo da colina também, de Bezerra da Silva, e o Rock do Ronald, da McDonald's. Quero enviar um alô aí para o meu amigo aí, aqui da rua Silvestre Claudino, nosso vizinho, nosso amigo Didi de Geraldo da Cajepa, que de certeza está na escuta do programa. Valeu, obrigado.
3: Ok, ok, seu repórter Luzimar Queiroga. Eu também quero mandar aqui um alô, alô, seu Didi. Aquele abraço, muito obrigado pelo carinho, pela audiência. Seu Didi tá lá, né? Tá lá na residência dele com rádio a todas as alturas. Ele coloca no som, né? Transmite para todo canto. Obrigado, viu? Eu vou a você que tá no telefone. Alô, bom dia. Alô, bom dia. Alô, bom dia. Alô, bom dia. Agora são 10 horas 33 minutos, vamos de áudio.
8: Bom dia, Jota Batista.
3: Bom
8: aqui
3: dia.
8: Quem fala é Rita de Cássia. Eu gostaria de pedir o sucesso da música Rubi com Deja Vu. Tchau,
3: beleza.
8: Bom dia. Eu esqueci de dizer que meu nome para colocar no sorteio, Rita de Cássia Queiroga.
3: Meu Deus, já sei de cor e decorado. Ok, são 10 horas 33 minutos na minha querida cidade de Uiraúna. Essa é a Rita de Cássia Queiroga. Vamos lá, Rita. É 10 horas 37 minutos. 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

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Um abraço aí a todos do Mercadinho Moreno, Geraldo, Lourdes, e a todos vocês aí, aquele abraço. Muito obrigado pelo seu Júlio Moreno, né? A todos vocês, aquele abraço, muito obrigado pelo carinho da audiência. E um abraço também a todos vocês aí do bairro São José. Eu quero mandar um alô também aqui para a dona Araci. É, a dona Araci é ouvinte de carteirinha aqui do nosso programa. Quero mandar um alô também para Samara Henrique, é isso? Samara Henrique também curtindo o nosso programa. Hoje ela está lá no Rio Grande do Norte, mas está com o celular ligado na Capivara FM. 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Um abraço a Vanduí, né? 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A todos vocês, rádio ligado, ouvido colado. Aquele abraço, muito obrigado pelo carinho da audiência. 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

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Tem áudio, DJ? Agora são 10h42, vamos de música.

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1: Agora são 10 horas e 53 minutos. Na minha querida cidade de Uiraúna, você curtiu lá em cima com Altemar Dutra, Tudo de Mim, atendendo o pedido do nosso amigo lá em Florianópolis, a Jailton, né, de Lúcia Coutinho. Depois você curtiu com Amado Batista, Mulher Carinhosa. E fechando o bloco musical, Giliardi, atendendo o pedido de Nilton da ABB, Aquela Nuvem. Mas eu tenho ligação e eu vou a você que está no telefone. Alô, bom dia! Alô, bom dia!
2: Bom dia!
1: É o seu Didi, direto de Brasília.
2: Tá ruim, rapaz.
1: Quem tá falando?
2: Seu Didi?
1: Ah, fica à vontade.

0: Tati, aqui.
1: É porque tá ruim, ó.
0: Alô? Alô, seu Didi, pode falar que eu tô lhe ouvindo.
1: É porque não tá pegando certo, né?
0: Você tá falando no ar, pode falar.
1: Oi!
0: Pode falar.
1: Pois é, Jota Batista, beleza, né, negócio?
0: Beleza pura.
1: Beleza pura, quando eu não venho da vista, quando eu estiver aqui, que não bota o programa, aí a mulher fala, aí a Salvinha fala assim, ah, não vai ter o programa de Jota Batista não, rapaz, tá esquecendo, né?
0: Tá certo ela.
1: É desse jeito, eu fui, coloca. Quando eu não falo Jota Batista, né, eu tô... Eu tô assistindo seu programa direto, até a mulherzinha gosta também, meus filhos, tudo gosta do seu programa.
0: Um abraço aí pra dona Sara, pra toda a família.
1: Tá certo, um abraço pra ela agora.
0: Beleza.
1: Né? Um abraço pra você, pra sua esposa, pra toda a família.
0: Beleza, tô levando.
1: O Pai Gervásio já falou?
0: Já!
1: O Pai Gervásio já falou?
0: Já!
1: Pois é, rapaz, um abraço pra ele, pra todo mundo aí em Miraona, viu?
0: Ok, esse é o Didi. Fica à vontade, Didi.
1: É porque a ligação tá um pouco ruim, né, Jota Batista?
0: Hein?
1: A ligação tá um pouco ruim, né?
0: É porque você tá falando pela internet e há uma diferença de tempo para chegar. Mas pode falar que eu tô ouvindo.
1: Será que é aqui na internet?
0: É.
1: Ah, rapaz, essa internet tá clara, rapaz, tem 12 anos que eu tenho essa clara. Não, eu gosto de falar, rapaz, gosto de falar, eu acho que vamos... Vou mandar um abraço pra todo mundo do Iraúna aí, viu? Pro Celino, pra Marinei, pra Patinha, pra Severino, pra todo mundo aí, viu? Chico Bevedor, pra todo mundo aí, né, velho, viu? Ah, depois nós conversa mais, né, rapaz? Depois nós conversa mais.
0: Tá ótimo, beleza. Ok, esse é o Didi, direto de Brasília. É porque tem o delay, né, do... O delay, é delay, né, DJ? O delay aí da internet, e ele quer que seja tudo no tempo real, não é? Tem essa diferença. Mas um dia ele se acostuma com isso aí, vai dar certo. A ele aí o nosso abraço, nosso, muito obrigado pelo carinho e pela audiência. DJ, tem áudio aí, vamos lá.
2: Dia, Jota Batista, bom que dia. É Maria de Jesus de Oliveira da Silva. É. Eu moro aqui de Atraslica Duarte, Uraona, Barro Retiro. É, coloco qualquer música aí que tiver no roteiro pra mim. E se tiver sorteio, coloco meu nome no sorteio.
0: É, tem, já botei. Tem mais ideia?
3: Bom dia, Jota Batista. Bom dia. Aqui é a Raíssa. É, eu quero participar do sorteio.
0: Ok, Raíssa. Já coloquei seu nome aqui no sorteio. Que mais, DJ? Pode soltar. Agora são 10 horas e 58 minutos. Na minha querida cidade de Uiraúna, informou a doutora Amália Fernandes. É, mandar um alô aqui para o doutor Gilvan Amália, da farmácia Padre Anacleto. Gilvan, que no final do mês nós vamos sortear R$100 só com as aniversariantes do mês de julho. Então vá se preparando aí, você que é do mês de julho, aquele abraço. Com certeza no final do mês nós iremos sortear. Mandar um alô aqui também para Auxiliadora, Salete e Fafá. Para mim tinha uma mensagem aqui, mas desapareceu. Parece que foi que elas resolveram apagar. Pois bem, são 10 horas e 59 minutos na minha querida cidade de Uiraúna. O DJ está preparando ali os áudios para que realmente a gente ponha no ar para realizar o sorteio. Vamos já sortear realizar o sorteio, que é um oferecimento, uma oferta toda especial, um patrocínio do Dr. Gil Fernandes Júnior, esse grande cirurgião dentista que trabalha lá na cidade de Juazeiro do Norte, no estado do Ceará. Para quem não sabe, ele é filho do nosso amigo Gil Pneus, neto de Odel. Mas tem ligação e eu vou a você que está no telefone. Alô, bom dia. Alô? Alô, bom dia. Caiu a ligação, foi isso? Pode voltar a ligar, porque essa aí caiu, hein? Deve ser problema na internet ou congestionamento. Congestionamento de tanta ligação, né, DJ? Agora são 11 horas e 1 minuto. Um abraço mais uma vez da Luciana Marx, lá na capital de todos os paraibanos, na terra em que nasceu, na terra em que nasceu primeiro, João Pessoa. Mandar um alô aqui também para doutor Dorgenaldo, doutor Dorgileide. Doutor Dorgileide está lá em Teresina, no Piauí, doutor Dorgenaldo, na capital, em João Pessoa. A ele aí o nosso muito obrigado pelo carinho e pela audiência. Abraçar também a Zezinho Ramos, a Fátima Ramos, também na capital do estado, com a gente, curtindo o programa mais ouvido da Paraíba, programa Show da Capivara FM, que é feito para um Brasil de audiência. Vamos de áudio.
4: Ei, Batista, essa é a ideia, né? Quem? Coloca aí uma homenagem aí a Duda aí. É na rádio aí. Meu remédio é a doutora. É parecido a homenagem na Duda. Meu remédio é a doutora.
0: É. Tá aí, ó. Meu remédio é a doutora. Tem ainda, DJ? Prepara aí pra Duda. Duda, seu remédio é a doutora. Quem tá dizendo é a Aparecida, é sua esposa. Não, aqui quem disse foi Sérgio de Dedé, que é bom que se fale bem a verdade. Pois é, rapaz. Tem essa música aí, DJ? Seu remédio é a doutora. Tá preparando aqui já, viu? Prepara aí a caixa. Essa é uma turma boa que tá lá na calçada de Duda, né? Curtindo essa manhã maravilhosa de domingo, tomando aquela cervejinha estupidamente gelada, mas tomou uma cachaçinha também, viu, Jay? Aí tá todo mundo lá e se lembraram de pedir uma música. É, só Deus é quem sabe, viu? Agora são 11 horas, 3 minutinhos na minha querida cidade de Uiraúna. Tem alguma coisa ainda aí, DJ? Pois vamos realizar o sorteio, né? Tava faltando alguém? Não. Então vamos lá. Nós tivemos 32 participações no ar. 32 participações no ar. E aí vale R$100 deste grande cirurgião dentista, Dr. Gil Fernandes Júnior, Esse é filho do nosso amigo Gil Pineiro.

Zeus e neto de Odel. Odel conheci demais, Gil Pneu também o conheço. Agora o doutor, cirurgião dentista, doutor Gil Fernandes Júnior, não tenho lembrança se

0: Dia. Bom, aqui o computador já mandou para mim aqui, viu, DJ? Vamos ver quem foi que ganhou aqui. Atenção, gente. Alguém já deve ter ganhado. Eu vou abrir aqui porque o computador mandou para mim. Nós tivemos 32 participações. O número sorteado foi o número 28. O número 28. Bota tudo no para eu passar lá para o nosso amigo Gil Pneu, viu, que eu gosto das coisas. Número 20. Atenção, corrinha! Mas tem muita corrinha no mundo, né, DJ? Tem muitas corrinhas no mundo. Corrinha! Corrinha, você foi a sortuda, corrinha. Corrinha, ela mora no bairro Nossa Senhora de Lourdes. Corrinha é casada com Mané. Corrinha reside na cidade de Uiraúna, mas ela é conhecida por Corrinha de Lúcia Cotia. Atenção, Corrinha de Lúcia Cotia. Número 28 é seu. Você acaba de ganhar R$100. E aí você já agradece aqui através do nosso programa.
1: E o Pix, nada ainda?
0: Não, o Pix não chegou nada, viu, Diego? Mas daqui para terminar o mês, chega. R$100. Uma oferta toda especial do Dr. Fernandes Júnior. Ele, cirurgião, dentista, filho de Gil Pneu. Gil Pneu é filho de Anchieta de Odel. Portanto, o Gil Júnior é neto de Odel. Aqui, todos da cidade de Uiraúna, da família Quixaba, tradicional família Quixaba, mas no caso aqui, família Correia, viu, DJ? Família Correia de Queiroga. Portanto, meus parentes, porque eu também sou Queiroga, né? Ah, foi um prazer imenso, doutor, realizar esse sorteio. Saiu para uma pessoa merecidamente, pessoa simples, do povo, gente muito boa, vai aplicar muito bem o dinheiro, com certeza, que é a corrinha de Lúcia Cotia. Lúcia Cotia, com certeza, Gil Pneu conhece, muito conhecida. E agradecendo assim ao doutor Gil Fernandes Júnior, cirurgião dentista, ele trabalha lá em Juazeiro do Norte, no estado do Ceará. Agradecer também a Gil Pneus, essa música fizeram uma homenagem muito bonita, com certeza essa música, DJ, merece realmente, o Gil Pneu merece essa homenagem. E se não tem praia no Iraúna, tem a praia do Açu do Canadá. Isso é mais importante. Pois é, tá aí. A ganhadora foi Corrinha de Lúcia Cotia. Gente, são 11 horas 8 minutos. Apenas 8 minutos passam das 8 horas. Daqui a pouco nós teremos o programa do nosso amigo Evandro Show. Vai fazer música aqui ao vivo. Então, tenham todos um ótimo domingo, uma ótima semana. Muito obrigado pela audiência e até o próximo domingo, se Deus, o nosso Criador, nos permitir. Let's be go! Tchau!

0: Agora, com muito carinho, quero chamar para cantar comigo essa linda canção o meu irmão Moisés Cleiton.
1: É um prazer para mim

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1: Essa aqui é problema, hein?

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1: Meio-dia e dois.
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3: Meio-dia e 57. 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

0: abraço, Juninho, tamo junto.
1: Prepara umas cachaças pra nós tomar lá, viu?
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1: Todo casal passa por essa história aqui, tenho certeza, viu? Não falha!

0: 56.
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Quero que essa noite seja como tirar um bilhete premiado. Que minha música seja como um amuleto de sorte pra todos que a ouvirem. Vamos nessa, meu povo! Vamos que vamos! Com a sorte no coração, porque o melhor só vem pra quem acredita. A sorte tá lançada! Meu nome é Thiago André, mas tá, pode me chamar de Thiaguinho. 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
3: 2h58.
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0: 23:59.
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2: É boiadeiro! Vai na cacela, o que que
3: parece que eu já quero sentar aqui num bar em Goiânia mesmo, já...

0: tipo assim, ó. 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
1: Ei, Freitas.
0: Vem.
1: Essa história aí vai.

5 e 3. 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

6 e 2. 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

0: inteiro, viu?
1: É doída com força.
0: E esse pupurri é aquele verdadeiro. Que é isso?
1: A próxima é mais doída ainda.

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8 horas. 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